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1: A nossa França!
2: Olha, eu tenho que ficar com França agora.
1: Isto é o hino da França.
3: Não, não é.
1: Estava a ver, eram moedas folclóricas.
3: Não. Somos franceses agora?
2: Podemos ser.
3: Quer dizer, não, a Joana está de preto e branco, está com riscas.
1: Bem, eu estou um mimo francês.
3: Estás completamente. Joana?
1: Oh, Joana! Toda a gente dizia mal de ti no Comedy Club.
3: Bom dia, cidade.
1: Pai, se me
3: esquece, hoje é Luís. Desculpa, ok.
1: Nós parecemos o palhaço pobre e o palhaço rico a fazer uma batalha. Fazer uma batalha às 7h30 da manhã.
3: Palhaço pobre e palhaço rico. Mas somos três, falta um terceiro palhaço, o que é que se passa?
2: É só o palhaço mesmo.
3: É o palhaço também na vida, não é?
2: O palhaço. Paga as contas.
1: O palhaço classe média.
3: Sim. O palhaço, olha, consegue fazer umas férias uma vez por ano,
1: sim.
3: Vai até ao lugar.
1: Ah, palhaço rico, palhaço pobre e o classe média. Que ninguém fala.
3: Sim, bom dia, cidade. Ontem fiz anos, gostava de ouvir o cavaco a quem dá os parabéns. Oh, não! Ok.
2: Okay. Eu já estava em específico, gostava de ouvir o cavaco.
1: Já estava em específico.
2: As pessoas têm pedidos bem específicos.
1: Oh, podes, dá-me aí o Bruno Carvalho a cantar os parabéns.
3: Também
1: oh,
3: é possível.
1: Dá-me aí o cavaco.
3: É possível.
1: Não,
3: mas quem
1: é que é? Doutora
3: Margarida, podes acordar o cavaco, se faz favor.
1: Senhor Cavaco! Senhor António! Senhor Aníbal!
3: Parabéns, Luís! Parabéns, Luís!
1: António.
3: O meu nome é Aníbal.
1: A Margarida está chocadíssima.
3: O meu nome é Aníbal. Parabéns, Luís. Ei, Margarida, tu és nova aqui. Tão jovem, então.
1: Isto parece a tartaruga genial.
2: Parabéns, Luís.
3: Luís faz anos. Parabéns, Luís. Tchá, tchá, tchá. Parabéns, Luís.
2: Cavaco!
1: Senhor Aníbal, acorda!
3: Parabéns! Francisco!
1: Papa, bate!
3: Não é Francisco, é Luís! Ah, Luís! Parabéns, Luís! Olha, deixa-me.
1: Pá, essa tal novela tem que acabar.
3: Sim, o cavalo.
1: Tipo, isto tem de acabar.
3: Sabes o que é que não tem de acabar, Joana?
1: Não, não.
3: É, porque rindo tudo o que ouves não só lugar, música, podcast. O Rayo escreve-se R-A-Y-O. E com o Rayo está tudo aqui. Sim, o Arturo.